0: Me derrubou, Piri!
1: Boa tarde!
0: Boa tarde!
1: Domingo 7!
0: Já está listo!
1: Te falando aqui, Odô, da Pensilvânia. Nós estamos aqui em Filadélfia, menino. Tá pronto meu time para jogar futebol, né?
0: Ó! Oh.
1: Nós jogamos em contra do. Do Haiti, né?
0: Do Haiti, então.
1: Aí nos baganar. Baganar nos 3-0, eu acho. Ah,
0: oh, eu acho.
1: Deixa eu falar um negócio aí. Põe uma canção, põe uma ação pra mim aí.
0: Aham.
1: Acho que ela chama Pocoyo. Pocoyo, o que ela fala? Muito obrigado, DJ Mingus. Com Deus, caralho. Te quero demais.
2: Oh,
1: falou.
2: Falou para ti também.
0: Espérate, Pocoyo, em este momento. Como não? Espérate. O temerário. Ah, saludo até a Filadélfia. Já está cantando do hino, então, sempre tem um momento.